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E espero que tenha gostado desta letra deste cantor e também a música, claro. Senhor ouvinte, estamos a terminar o programa. Em meu nome e também no nome da Linda, espero que tenha gostado do programa e já sabe que vamos até si tudo o melhor que nós podemos e sabemos. Obrigado por estar connosco. Resta-me já-lhe a continuação de um bom domingo, uma excelente semana. Aquele abraço. Álvaro Mendes. Nossa, nossa.